0: Oh, je revis. Oh, au nom de Dieu, quelle merveille.
1: Que a ti me confiou a piedade divina, sempre me rege, me guarde, me protege, me ilumine. Amém.

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Eu tenho certeza que eu voltei pra outro lugar. Outro lugar. Outro lugar.